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5: Boa noite. São 2 horas.
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0: Ser artista não é querer estar na moda, é olhar à roda e ver o mundo inteiro ser verdadeiro. Não é olhar para fora enquanto não se olha para dentro, não ser cinzento, não ser perfeito, bem vestido ou requintado, mas trazer o bem ao peito. É ser inteiro, ser imperfeito, delicado, por vezes desafinado. E daí? Não é o quadro estar perfeito que faz a obra ter sentido, é sentir no ventre o filho. É correr com todo destino, onde todos estão sentados. É fazer o pino, ser desalinho, viver o perigo de ser fora do baralho. Ser artista dá muito trabalho. É ser chão, ser emoção, ser coisa nenhuma. O artista quando morre não se esfuma. Torna-se vida na voz de quem fica, que coisa bonita. Na tua voz, Rita, na voz das pessoas, nessa paz que entoas. És manual de emoções, isso é tanto. Não há manual de instruções que explique esse espanto. Ser artista, que coisa bonita. Obrigado, Rita.
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7: Boa noite, são 3 horas.
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Eu sei que muitas vezes estes discursos, estas letras, parecem fáceis e é tudo tão simples quando não somos nós a sentir as cenas. Mas a verdade é que nós estamos habituados a complicar as coisas e na maior parte das vezes a resolução é realmente simples. E só depende de ti, de nós.

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7: Boa noite. São 4 horas.
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6: Boa noite. São 5 horas. 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
7: Bom dia, são 6 horas.
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7: Bom dia, são 7 horas.
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0: 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Bom dia, são 8 horas.
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9: Bom dia, são 9 horas. 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
10: Bom dia, são 9 horas. Passamos já de seguida ao TLA Informação para as notícias locais e da região. A Comissão de Coordenação e Desenvolvimento Regional do Alentejo entregou ontem o título digital de instalação ao projeto Galp H2 Park, uma unidade de produção e armazenamento de hidrogênio verde que será instalada na Zona Industrial e Logística de Sines. O projeto, promovido pela Galp, prevê a construção de uma unidade com capacidade de 100 MW, baseada em energia renovável. A infraestrutura ficará junto à refinaria de Sines e ocupará uma área de cerca de 44.700 metros quadrados. Segundo a CCDR Alentejo, este investimento representa um passo importante na transição energética e reforça a posição de Sines no setor do hidrogênio renovável. O presidente da CCDR Alentejo, Ricardo Pinheiro, afirma que o projeto deverá contribuir para a criação de emprego qualificado e para o desenvolvimento económico da região. A nova unidade permitirá substituir parte do hidrogênio de origem fóssil atualmente utilizado na refinaria de Sines, com uma redução estimada de 71 mil toneladas de dióxido de carbono por ano. O hidrogênio produzido será utilizado, entre outros fins, na produção de combustível renovável e em soluções ligadas à mobilidade sustentável. O investimento previsto é de 240 milhões de euros. A primeira fase do projeto poderá vir a ser ampliada até 600 MW em 2026 e até 1,5 GW em 2030. As Águas Públicas do Alentejo adjudicou a empreitada de ligação da Estação de Tratamento de Água do Monte da Rocha ao empreendimento de fins múltiplos do Alqueva, no concelho de Ourique. A obra foi entregue à empresa Tecnóvia, Sociedade de Empreitadas, por um valor próximo dos 248 mil euros. A intervenção resulta de um acordo de cooperação entre as Águas Públicas do Alentejo e a Empresa de Desenvolvimento e Infraestruturas do Alqueva. O prazo de execução previsto é de 180 dias. O objetivo passa por criar uma origem alternativa de abastecimento de água bruta, reforçando a capacidade e a segurança do sistema de abastecimento. Segundo as entidades responsáveis, a empreitada permitirá aumentar a flexibilidade da rede e garantir uma alternativa complementar à atual origem de abastecimento situada na Albufeira do Monte da Rocha. A melhoria terá impacto no sistema do Monte da Rocha e pretende reforçar a fiabilidade do abastecimento às populações dos concelhos de Castro Verde, Mértola, Odmira, Almodóvar e Ourique. A entidade afirma que a obra integra o plano de reforço das ligações entre as infraestruturas do Alqueva e as redes geridas pelas Águas Públicas do Alentejo, com o objetivo de aumentar a eficiência e a capacidade de resposta do abastecimento público de água no Alentejo. Ferreira do Alentejo recebeu durante 2 dias uma ação de formação dedicada à instalação e gestão de zonas de concentração e apoio à população. A iniciativa foi promovida pela Autoridade Nacional de Emergência e Proteção Civil, em colaboração com a Câmara Municipal de Ferreira do Alentejo. No primeiro dia, decorreu a componente teórica, centrada nos procedimentos de ativação e gestão destas zonas de apoio, preparando os participantes para o exercício prático realizado no segundo dia. A formação terminou com um exercício no terreno, que permitiu aplicar os conhecimentos adquiridos ao longo da ação. Segundo o município, a iniciativa contou com a participação de várias entidades e agentes ligados ao apoio às populações em situações de acidente grave ou catástrofe, com o objetivo de reforçar a coordenação e a capacidade de resposta em contexto de emergência. A Câmara de Alvito vai promover 2 ações de sensibilização dedicadas à limpeza de terrenos e à gestão de combustível. As sessões destinam-se sobretudo a agricultores e trabalhadores rurais, mas estão abertas a toda a população. A primeira ação realiza-se hoje, às 10 horas, na Biblioteca de Alvito. A segunda está marcada para o dia 12 de maio, também às 10 horas, no Mercado de Vila Nova da Baronia. O objetivo destas iniciativas é sensibilizar a população para a adoção de boas práticas na gestão de terrenos, contribuindo para a redução do risco de incêndios rurais e para a proteção de pessoas e bens. A participação é gratuita e não necessita de inscrição prévia. No próximo domingo, dia 10, pelas 16 horas, a Central de Compressores de Aljustrel recebe o espetáculo Nas Ressonâncias da Terra, da compositora Solange Azevedo. A apresentação conta com a participação do Ensemble Síntese GMC, do Grupo Coral Sindicato dos Trabalhadores da Indústria Mineira, do Coro da Universidade Sénior de Aljustrel e da Sociedade Musical de Instrução e Recreio Aljustrelense. O espetáculo resulta de uma residência artística integrada no projeto Vanguarda na Aldeia, uma iniciativa do Síntese, Grupo de Música Contemporânea. Já foram realizados mais de 15 projetos deste tipo em várias regiões do país, envolvendo sempre as comunidades locais. O projeto consiste na presença de um compositor no território, conhecendo a sua realidade e identidade, para criar uma obra original que é depois apresentada com a participação de grupos locais. Segundo a entidade, a ação reforça a ligação entre criação artística e comunidade, promovendo a participação cultural e o envolvimento da população. A 13ª edição do Festival MiraFest realiza-se até amanhã, dia 9 de maio, na zona ribeirinha de Odmira, sendo apresentada como a maior edição até à data. O evento tem vindo a afirmar-se como uma iniciativa de referência, atraindo público de diferentes pontos do país e contribuindo para a dinamização da economia local. A programação para 2026 inclui artistas de projeção internacional no âmbito do punk rock e do ska, como os grupos Mad Caddies, dos Estados Unidos da América, e No Fun At All, da Suécia, bem como músicos portugueses. O festival decorre nas armazéns municipais de Odmira, sob a organização da Associação Cultural e Artística Odmirat. Os bilhetes encontram-se disponíveis através do sítio oficial do evento e também podem ser adquiridos na bilheteira local. realiza-se amanhã, dia 9, na Praia Vasco da Gama, em Sines, a caminhada solidária Pegadas Solidárias, promovida pela Associação de Estudantes da Escola Secundária Poeta Alberto. A concentração está marcada para as 8h30 no local, com um percurso entre 8 e 9 km e grau de dificuldade médio a elevado. A iniciativa tem como objetivo apoiar a Associação Abrigo dos Animais de Sines, sendo também incentivada a doação de bens com prioridade para ração de gato e areia. O auditório da Biblioteca Municipal Luís Amaro, em Aljustrel, recebe hoje, pelas 21h30, o concerto Viagem a Portugal. Em palco estará o Sintes, grupo de música contemporânea. Este concerto propõe uma viagem por diferentes pontos do país, ligando o repertório musical aos locais onde é apresentado. O programa integra-se nas comemorações dos 50 anos do 25 de Abril e da democracia portuguesa. Será também recordada a figura de Carlos Paredes, associando a sua obra à música contemporânea e a outros compositores. O programa inclui obras de João Pedro Oliveira, Ângela da Ponte, Inês Bádalo e Dimitris Andrikopoulos. A direção musical está a cargo de Ian Mikertumov. Em palco estarão Helena Neves, Carlos Canhoto, Gustavo Delgado, Alfeu Carneiro, João Mendes, Rogério Peixinho e Francisco Martins. A entrada é livre. As notícias locais e regionais estão de volta à tele e à rádio pelas 12 horas comigo, Maria Serafim. 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
6: 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Bom dia, são 10 horas. 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
10: Bom dia, são 11 horas. 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
7: Boa tarde, são 12 horas.
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9: Boa tarde, são 12 horas. Fique já a seguir com o segundo bloco informativo de hoje. A Câmara Municipal de Alvito homenageou os funcionários Maria Joana Banha, Maria Teresa Marques, José Joaquim Banha e Custódia Sargasso pelo trabalho desenvolvido ao longo dos anos ao serviço do município e da população do concelho. Segundo a autarquia, a divulgação pública da homenagem não foi realizada na altura devido a impedimentos legais relacionados com o período eleitoral. O município assinala agora publicamente o contributo destes profissionais reformados em 2025, deixando uma mensagem de agradecimento pelo empenho, dedicação e serviço prestado à comunidade. O Conselho de Barrancos iniciou a execução do plano de ação do projeto Barrancos Mais Próximo, CLDS-5G. A iniciativa está integrada no programa Contratos Locais de Desenvolvimento Social de quinta geração e tem como objetivo promover a inclusão social, combater a pobreza e reforçar a coesão territorial. O projeto será coordenado e executado pela Câmara Municipal de Barrancos ao longo dos próximos 48 meses. Segundo a autarquia, o plano resulta de uma análise às necessidades sociais, económicas e demográficas do concelho, marcado pelo envelhecimento da população, baixa densidade populacional e situações de vulnerabilidade social. Entre as principais áreas de intervenção estão o apoio ao emprego, formação e qualificação, o combate à pobreza e exclusão social de crianças e jovens, a capacitação da comunidade e o reforço das redes de apoio social. O projeto prevê ainda ações de promoção da participação cívica e respostas em contexto de emergência social. O investimento global ultrapassa os 519 mil euros com financiamento do Fundo Social Europeu Mais e do Orçamento do Estado. A Unidade Local de Saúde do Baixo Alentejo vai assinalar o mês do coração com um conjunto de iniciativas na Vila de Vidigueira. A ação realiza-se no dia 19 de maio, no Jardim Frei António das Chagas, junto ao mercado, e é promovida pela Unidade de Cuidados na Comunidade de Cuba, Vidigueira e Alvito. O projeto inclui uma roda de conversas sobre doenças cardiovasculares e alimentação saudável, com participação de profissionais de saúde e entidades locais. Às 11 horas, realiza-se uma oficina dedicada à alimentação saudável e, meia hora depois, uma aula de ginástica dinamizada por alunos do curso do desporto da Escola Profissional Fialho de Almeida. Durante toda a manhã estão disponíveis rastreios cardiovasculares gratuitos numa iniciativa que envolve várias entidades dos concelhos de Vidigueira, Cuba e Alvito. A atividade conta com o apoio do município de Vidigueira e pretende sensibilizar a população para a prevenção das doenças cardiovasculares e para a adoção de estilos de vida saudáveis sob o lema Prevenir é Viver. O Instituto Politécnico de Beja promove nos dias 21 e 22 de maio o 16º Seminário Ibérico de Psicogerontologia e o 9º Seminário Ibérico de Gerontologia Social e Comunitária. A iniciativa decorre em formato de videoconferência e é subordinada ao tema Transições e Propósito de Vida no Envelhecimento e Longevidade. O encontro pretende proporcionar um espaço de reflexão e partilha multidisciplinar, abordando questões como o propósito de vida ao longo do ciclo vital, a saúde, a educação e o bem-estar, o envelhecimento ativo e a longevidade, bem como a intervenção psicossocial e a inclusão. A submissão de trabalhos na modalidade de póster decorre até hoje. As inscrições são gratuitas e estão abertas até 20 de maio. Está a decorrer a primeira edição da formação em mecanização básica e condução de veículos agrícolas na freguesia de Relíquias, no concelho de Odmira. A iniciativa resulta de uma parceria entre a Junta de Freguesia de Relíquias e a Associação de Agricultores do Baixo Alentejo, com o objetivo de qualificar profissionais do setor agrícola. A formação permite aos participantes obter habilitação para condução de veículos agrícolas, incluindo carta de tratorista e certificação para a aplicação de produtos fitofarmacêuticos. A iniciativa pretende reforçar a segurança, a qualificação profissional e o desenvolvimento local. As inscrições para uma próxima edição já se encontram abertas, devendo os interessados contactar a Junta de Freguesia de Relíquias. O município de Aljustrel vai assinalar o Dia Europeu das Rotas Mineiras com a realização da caminhada à descoberta do património mineiro, iniciativa integrada nas comemorações ligadas à identidade e à história das comunidades mineiras europeias. Inicialmente prevista para amanhã, dia 9 de maio, a atividade foi adiada para o dia 16 de maio devido às condições meteorológicas previstas para este fim de semana. A caminhada tem início marcado para as 15 horas, com partida do Jardim 25 de Abril. A organização refere que a iniciativa pretende valorizar o património mineiro local, incentivar a partilha de vivências ligadas à atividade mineira e promover momentos de convívio entre os participantes. O percurso será acessível e as inscrições podem ser feitas até ao dia 14 de maio, junto do Gabinete de Desporto da Câmara Municipal de Aljustrel, na Piscina Coberta ou na Junta de Freguesia de Aljustrel. Os interessados podem também inscrever-se através dos contactos telefónicos disponibilizados. A iniciativa é promovida pela Câmara Municipal de Aljustrel, em colaboração com a Junta de Freguesia de Aljustrel, e integra-se na Federação Europeia das Rotas Mineiras de Santa Bárbara, da qual o município faz parte através do projeto Mines B. Segundo o município, neste dia, comunidades mineiras de vários países europeus associados à Federação assinalam em simultâneo uma história comum ligada ao trabalho mineiro, à identidade das populações e às paisagens moldadas pela atividade mineira. A freguesia de Bringel recebe até ao dia 10 de maio mais uma edição do Fim de Semana Taurino de Bringel, um evento que junta tradição, cultura e animação. A iniciativa começa hoje com um jantar com um espetáculo intitulado Fados e Touros, na Quinta dos Magalhães, com atuações de fadistas como João Chora e Matilde Cid. Amanhã, dia 9, as atividades decorrem no Quintalão do Cerrado, com uma demonstração de pegas e uma garreada durante a tarde, acompanhadas pela animação musical de uma charanga. À noite, nos casões da Junta de Freguesia, realiza-se a Noite à Brava, com música ao vivo e atuação de DJ. O programa termina no dia 10 de maio com a tradicional largada de touros na Rua de Nossa Senhora, momento de grande participação popular. O evento é organizado pelo Clube Taurino Bringelense com o apoio da Junta de Freguesia de Bringel e pretende valorizar as tradições locais e promover o convívio entre gerações. Realiza-se amanhã, dia 9, na Praia Vasco da Gama, em Sines, a caminhada solidária Pegadas Solidárias, promovida pela Associação de Estudantes da Escola Secundária Poeta Alberto. A concentração está marcada para as 8h30 no local, com um percurso entre 8 e 9 km e grau de dificuldade médio a elevado. A iniciativa tem como objetivo apoiar a Associação Abrigo dos Animais de Sines, sendo também incentivada a doação de bens, com prioridade para ração de gato e areia. O TLA Informação regressa às 15 horas para as notícias locais e regionais, comigo, Maria Serafim. 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
11: Boa tarde, são 13 horas.
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9: Boa tarde, são 14 horas.
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12: Boa tarde, são 15 horas.
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14: Boa tarde, são 15 horas. Fica agora com o TLA Informação para as notícias locais e regionais. As praias da costa de Santo André, Fonte do Cortiço e Monte Velho, no concelho de Santiago do Cacém, voltam a receber, na época balnear de 2026, o galardão Bandeira Azul. A distinção é atribuída pela Associação Bandeira Azul de Ambiente e Educação e reconhece a qualidade das zonas balneares. A abertura da época balnear no concelho está prevista para o dia 13 de junho. Além da Bandeira Azul, as praias da Fonte do Cortiço e da Costa de Santo André receberam também a distinção Praia Qualidade Ouro, atribuída pela Associação Ambientalista Quercus, pelo histórico de excelência da qualidade da água balnear. Para a atribuição da Bandeira Azul, a Câmara Municipal de Santiago do Cacém apresentou 14 ações de educação ambiental, todas aprovadas. Entre as iniciativas previstas estão exposições, caminhadas, visitas de sensibilização nas escolas, peças de teatro, ações de reciclagem e atividades dedicadas à preservação ambiental e à biodiversidade. A Câmara Municipal de Beja continuou os trabalhos de reforço da sinalização horizontal em várias zonas da cidade. As intervenções decorrem no bairro do Pelame e na rua Ramalho Ortigão, com trabalhos de pintura no pavimento. Segundo a autarquia, a ação pretende reforçar a segurança rodoviária, melhorar a organização do trânsito e aumentar a acessibilidade para quem circula nestas áreas da cidade. O município refere ainda que os trabalhos fazem parte das medidas de melhoria das condições de mobilidade e segurança em Beja. O Executivo Municipal de Odmira vai dar continuidade às semanas abertas nas freguesias do concelho, numa iniciativa que pretende reforçar o contacto com a população e acompanhar as dinâmicas locais. A primeira ação do atual mandato decorre entre 11 e 15 de maio, com visitas às freguesias de Luísiana Esgar, Santa Clara a Velha e Sabolha, na zona interior sul do concelho. O programa inclui visitas a instituições, escolas e empresas, além de reuniões setoriais e de uma reunião de Câmara descentralizada marcada para o dia 14 de maio, às 9h30, na moagem de Sibóia. De Sabóia. No âmbito da iniciativa, a população poderá também agendar atendimentos com o Executivo Municipal no dia 13 de maio, entre as 9h30 e as 12h, igualmente na moagem de Sabóia. Os pedidos de marcação podem ser feitos através do endereço eletrónico da Presidência do Município ou pelo contacto telefónico disponibilizado. O município de Almodóvar abre no dia 11 de maio as inscrições para expositores da 29ª edição da FACAL 2026. O certame realiza-se nos dias 3, 4 e 5 de julho, no Complexo Multiusos das Eiras, e as candidaturas podem ser entregues até 25 de maio, presencialmente, por correio, correio eletrónico ou através do formulário digital disponibilizado pelo município. Podem participar artesãos, produtores, industriais, associações e outros expositores do concelho, de concelhos vizinhos e de outras regiões do país, nas áreas do artesanato, produtos agroalimentares, gastronomia, turismo, espetáculos e atividades de carácter regional. As normas de funcionamento e as condições de participação da FACAL 2026 estão disponíveis através do edital número 112/2026. Segundo o município, a iniciativa pretende continuar a promover o território, a cultura, o artesanato e a atividade económica local e regional. As turmas do 3º e 4º anos do Agrupamento de Escolas de Castro Verde estão a desenvolver um projeto de hortas pedagógicas no âmbito da atividade de enriquecimento curricular Biosfera. A iniciativa decorre no Centro Escolar número 1 e no Centro Escolar Dr. Francisco Alegre, onde os alunos acompanham todo o processo de cultivo de legumes, desde a preparação da terra até à colheita. Os produtos cultivados estão a ser encaminhados para os refeitórios da Escola Básica 2, 3, Dr. António Francisco Lasso e da Escola Secundária de Castro Verde, sendo utilizados na preparação das sopas servidas diariamente aos alunos. Segundo o agrupamento, o projeto pretende promover hábitos de alimentação saudável e reforçar a educação ambiental, incentivando competências ligadas à sustentabilidade, ao trabalho em equipa e ao respeito pela natureza. O município de Mértola está presente na Expo Caça, que decorre até domingo, dia 10 de maio, em Santarém. Segundo a autarquia, é considerada um dos maiores certames nacionais dedicados à caça, à natureza e ao mundo rural. A feira conta este ano com um novo stand do município, criado para valorizar o território, as tradições e a ligação de Mértola à caça e à biodiversidade. O programa inclui ainda o Encontro Nacional de Caçadores, marcado para o domingo. O presidente da Câmara Municipal de Mértola, Mário Tomé, participa como orador numa intervenção centrada na importância do concelho neste setor. A Vila de Garvão, no concelho de Ourique, recebe a partir de hoje e até domingo mais uma edição da Feira de Garvão, iniciativa que integra a 30ª Exposição Agropecuária. Segundo o município, o certame dedica 3 dias à valorização do setor agropecuário e da identidade rural. O destaque musical de hoje é o espetáculo de Los Romeros. No sábado, atua Micael Carreira e o encerramento, no domingo, fica a cargo de Jorge Guerreiro. Organizada pelo município de Ourique, em parceria com a Associação de Criadores de Porco Alentejano e a Junta de Freguesia de Garvão, a feira reúne produtores, criadores, especialistas, artesãos e visitantes. O programa inclui exposições de gado, concursos pecuários, conferências, leilões, provas gastronómicas, espetáculos equestres, demonstrações de artesanato, canto alentejano e animação musical. A edição de 2026 assinala também os 30 anos da Exposição Agropecuária, criada em 1995 no âmbito da valorização da Feira de Garvão e da promoção do mundo rural e da economia local. A Liga Portuguesa contra o Cancro, através do Núcleo Regional do Sul, promove amanhã, dia 9 de maio, uma caminhada solidária em Almodóvar, integrada na iniciativa Mexer contra o Cancro. A concentração está marcada para as 9 horas, junto à delegação de Almodóvar. O percurso segue até ao Parque das Merendas, com regresso pelo centro da vila. A inscrição tem o valor de 5 euros e inclui t-shirt e seguro. O montante angariado reverte na totalidade para o apoio a bolsas de investigação na área da oncologia. As inscrições e informações adicionais podem ser obtidas junto da delegação de Almodóvar. O Telia Informação regressa às 18 horas para as notícias locais e da região, comigo, Maria Serafim. Acompanhe-nos em 92.6 FM ou em teliaradio.net.
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6: 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Boa tarde, são 16 horas. 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
6: 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Boa tarde, são 17 horas. 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
17: Informação sobre o município de Aljustrel.

0: Aljustrel.
1: Seja então bem-vindo, bem-vinda.
0: Aljustrel.
2: A nova empreitada de recuperação ambiental da antiga área mineira de Aljustrel vai avançar em junho e o projeto foi apresentado em Aljustrel ao secretário de Estado da Energia, Jane Barroca. A apresentação por parte da empresa de desenvolvimento mineiro SA, EDM, que primeiramente foi feita ao presidente da Câmara Municipal de Aljustrel, Fernando Ruas, contou com a presença de entidades como a Direção-Geral de Energia e Geologia e o Laboratório Nacional de Energia e Geologia, LNEG. Na área mineira desativada de Aljustrel, será feito um investimento superior a 4,8 milhões de euros da responsabilidade da EDM, que permitirá a reabilitação hidrológico-ambiental da antiga zona de Algares. A empreitada vai permitir o confinamento de 350 mil metros cúbicos de solos contaminados e o revestimento de uma área de aproximadamente 120 mil metros quadrados de escombreira exposta. Está também contemplada a renaturalização de uma grande área de solos inaptos e a modelagem de áreas com carências topográficas, bem como a construção de linhas auxiliares e complementares de drenagem de águas pluviais. A recolha de águas subsuperficiais lixiviadas, resultantes da percoloação pela base da escombreira e o encaminhamento para ponto de controlo e posterior condução para tratamento, faz ainda parte desta intervenção. A empreitada incidirá, segundo a EDM, no reforço da galeria Repícola, no reforço e prevenção do património arqueológico mineiro e na recuperação da área mineira de Algares do ponto de vista ambiental e paisagístico. Esta intervenção, na sua fase final, encetará trabalhos na ribeira de água forte que resulta do passivo ambiental deixado. O secretário de Estado, Jane Barroca, aproveitou ainda a oportunidade para conhecer o projeto municipal do Parque Mineiro de Aljustrel, fazendo uma visita ao Centro de Recepção e Interpretação e à Galeria do Piso 30. A recuperação ambiental da antiga área mineira de Aljustrel vai avançar em junho deste ano de 2026.
0: Aljustrel.
2: A Feira do Campo Alentejano vai acontecer nos dias 19, 20 e 21 de junho, no Parque de Exposições e Feiras de Aljustrel, e Sara Correia e o grupo Wet Bad Gang vão subir ao palco principal daquele que é o maior certame do concelho. No palco 2, na última noite, acontecerá ainda um espetáculo com Simple the Best, Tina Turner Tribute. Na Feira do Campo Alentejano vão também atuar muitos outros artistas, seja no Palco 2 ou no Espaço Jovem, e a autarquia está a preparar uma grande edição que espera atrair milhares de visitantes ao concelho de Aljustrel. O objetivo é marcar positivamente este território e dar a conhecer todas as suas potencialidades. Sara Correia e Wet Bad Gang sobem então ao palco principal da Feira do Campo Alentejano, edição de 2026. A Sara Correia, precisamente na primeira noite do certame, dia 19 de junho, sexta-feira. Wet Bad Gang, no sábado, dia 20. E depois, a encerrar no palco 2, no domingo, dia 21, Simple the Best, Tina Turner Tributes. Produtos regionais, artesanato, colóquios, exposições, música, animação, tasquinhas e mais, muito mais. A Feira do Campo Alentejano 2026, de 19 a 21 de junho, no Parque de Exposições e Feiras em Aljustrel. Para já seguimos com a música de Sara Correia.
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0: Aljustrel.
1: No próximo domingo, dia 10 de maio, pelas 16 horas, a Central de Compressores em Aljustrel vai ser palco da apresentação da obra Nas Ressonâncias da Terra, da compositora Solange Azevedo. O espetáculo contará com a participação do Ensemble Sintse GMC, do Grupo Coral Sindicato dos Trabalhadores da Indústria Mineira, do Coro da Universidade Sénior de Aljustrel e da Sociedade Musical de Instrução e Recreio Aljustrelense. Este espetáculo resulta de uma residência no âmbito do projeto Vanguarda na Aldeia, que é uma das atividades pioneiras do Sintse Grupo de Música Contemporânea. Já foram realizados mais de 15 espetáculos desta natureza, de norte a sul do país, sempre com grande acolhimento por parte das comunidades. Um compositor é convidado a conhecer o lugar onde as atividades se realizam, as suas especificidades, a sua identidade e os seus habitantes, e a escrever uma obra destinada a ser tocada pelo Sintse GMC, com participação ativa da população. A Central de Compressores em Aljustrel vai receber, já neste domingo, dia 10 de maio, pelas 16 horas, o espetáculo Nas Ressonâncias da Terra, a não perder.
0: Aljustrel.
1: O Auditório da Biblioteca Municipal Luís Amaro em Aljustrel recebe, hoje, sexta-feira, dia 8 de maio, pelas 21h30, o concerto Viagem a Portugal. Em palco estará por Sintse Grupo de Música Contemporânea. Este grupo viaja por lugares marcantes do país, ligando o seu repertório mais recente aos locais de apresentação. Aljustrel está na sua rota e até ao final do ano, este programa está intimamente ligado à celebração dos 50 anos do 25 de Abril e da democracia portuguesa. Neste percurso não é esquecida a figura de Carlos Paredes, figura maior da cultura portuguesa que o Sintse trouxe para a música contemporânea, criando conexões com o grande compositor italiano Luciano Berio. O programa tem música dos compositores João Pedro Oliveira, Ângela da Ponte, Inês Badalo e Dimitris Andrikopoulos, sendo que a direção musical está a cargo do maestro Jan Mikiturmov. Em palco estará Helena Neves, soprano, Carlos Canhoto, saxofones, Gustavo Delgado no violino, Alfeu Carneiro no violino, João Mendes na viola de arco, Rogério Peixinho no violoncelo e Francisco Martins no acordeão. A não perder, mais logo à noite, neste 8 de maio, sexta-feira, concerto Viagem a Portugal, sob ao palco do Auditório da Biblioteca Municipal Luís Amaro, em Aljustrel.

0: Aljustrel.
1: A Câmara Municipal de Aljustrel marcou presença na Ovibeja 2026 com um stand promocional e este ano deu especial destaque aos produtores do concelho. A autarquia fez-se ainda representar em diferentes momentos institucionais e aproveitou também a oportunidade para dar a conhecer as diferentes potencialidades do seu território a diversas entidades. O centenário do Grupo Coral dos Trabalhadores da Indústria Mineira também esteve em destaque e a atuação do grupo no palco da Cimbal foi um dos momentos altos da participação de Aljustrel neste certame. A Câmara Municipal de Aljustrel participou no Ovibeja e mostrou potencialidades do concelho.
0: Aljustrel.

0: Aljustrel.
1: Amanhã, dia 9 de maio, pelas 17h30, no Centro de Artes de Aljustrel, inaugura a exposição Entre a Luz e o Silêncio, uma mostra fotográfica de Lia. Uma exposição que nasce do encontro entre o olhar e a natureza em estado puro, construindo um território visual onde a paisagem se transforma em linguagem. Através de uma atenção sensível à luz, ao tempo e à matéria, o seu trabalho desloca o olhar do reconhecimento imediato para a experiência. Pode ler-se na sinopse. Entre neblinas, reflexos e texturas orgânicas, as imagens suspendem a evidência do real, habitando um espaço entre o visível e o sugerido. Fragmentos do mundo natural emergem como sinais abertos, convocando uma leitura íntima, silenciosa e não linear. Lia, mais do que registar lugares, procura captar instantes de presença, momentos onde a natureza respira e se revela. A sua fotografia afirma-se assim como um gesto de escuta e de relação, um campo sensível onde imagem, memórias e percepção se entrelaçam. Exposição fotográfica de Lia inaugura no Centro de Artes em Aljustrel, neste sábado, dia 9 de maio, pelas 17h30. Entradas livres.
0: Aljustrel.
1: E hoje começa a festa do 11º aniversário do Motoclube de Aljustrel. Vai decorrer no Parque Desportivo Municipal e abrange também o dia de amanhã, ou seja, sábado, dia 9. Mas começa então hoje, como dissemos, com um bailarico com entradas livres e abrilhantado por Emanuel e Tânia. Amanhã, dia 9, o programa é mais extenso, com mais momentos de música e outros motivos de grande interesse. O Motoclube de Aljustrel está então de parabéns pelos seus 11 anos de atividade. Amanhã então com os Super Jam, The Nasty Kids, DJ Sonic G, os Kiss Kiss Bang Bang. Haverá então camping, tatuagens, exposições ao longo deste fim de semana. Hoje, dia 8 de maio, e amanhã, dia 9 de maio, não deixe de participar nesta festa de aniversário do Motoclube de Aljustrel, que decorre no Parque Desportivo Municipal, precisamente em Aljustrel. Na sexta-feira, hoje, as entradas são livres. Não perca!
0: 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Já

0: Aljustrel.
1: Instituído o dia 18 de janeiro de 1926 como a data de fundação do Grupo Coral do Sindicato Mineiro de Aljustrel, este nosso património vivo completou então 100 anos. Um século de existência a representar aquilo que somos, um povo mineiro que se orgulha das suas origens. O município de Aljustrel, nesta passagem de uma data assinalável, um século, 100 anos, reconhece e enaltece todos os homens de diferentes gerações que ao longo dos tempos têm mantido este coletivo em atividade. O exemplo deste grupo é fonte de inspiração para Aljustrel, para o Alentejo, para o país e para o mundo. A todos, o nosso sincero agradecimento por continuarem a perpetuar e a transmitir a nossa identidade e a nossa cultura. O Grupo Coral do Sindicato Mineiro de Aljustrel, aquele que se suspeita ser o grupo coral mais antigo em atividade, é a nossa história coletiva cantada a uma só voz. Parabéns, um século a cantar.

0: 100 anos do Grupo Coral dos Mineiros, assinalado a 18 de janeiro. Começaram a sua atividade em 1926. Parabéns.
1: Aljustrel.
0: O município de Aljustrel foi distinguido com o Galardão de Mérito Social e o mesmo foi entregue ao presidente da Câmara Municipal de Aljustrel, Fernando Ruas, numa gala que se realizou em Águeda. Um galardão que reconhece as entidades do país que se destacam na promoção do bem-estar e desenvolvimento social. Este galardão de bandeiras de mérito social da Associação Nacional de Gerontologia Social foi atribuído ao município de Aljustrel após decisão do júri, presidido pelo professor doutor Juan José Fernandes Munhoz, catedrático da Universidade Rei Juan Carlos de Madrid, que entre 732 candidaturas de diferentes entidades, apenas distinguiu 150, sendo a de Aljustrel vencedora. Este galardão premiou o projeto do município de Aljustrel, que foi criado em janeiro de 2026 e que junta idosos e crianças através do Snowsland, um exemplo de como é possível trabalhar em rede e com vários parceiros, como a Santa Casa da Misericórdia de Aljustrel e o Agrupamento de Escolas de Aljustrel, um projeto que chega ainda às diferentes freguesias, através das diferentes IPSS, que podem usar este projeto intergeracional. O município de Aljustrel foi distinguido com o Galardão de Mérito Social.
1: Aljustrel.
0: E agora uma informação útil à população. Regime de isenção de portagens. Segundo informou o Governo, entrou em vigor o novo regime de isenção de portagens em determinados troços das autoestradas A2 e A6, uma medida direcionada principalmente a residentes e empresas localizadas na região do Alentejo, sendo que o Conselho de Aljustrel encontra-se incluído nesta medida. O que deve fazer para ficar isento? É obrigatória a utilização de um sistema eletrónico de cobrança de portagens, como a Via Verde. O processo de adesão implica um pedido junto da entidade gestora do sistema eletrónico, incluindo a associação do identificador de matrícula, a comprovação da propriedade ou uso do veículo e a apresentação da documentação válida. No caso de viaturas em leasing ou aluguer, são exigidos comprovativos adicionais. Apenas os veículos que estejam devidamente registados e associados a este regime específico ficam isentos de pagamento. Caso contrário, mesmo que reúnam as condições, os condutores continuam a pagar as portagens. Quem pode usufruir desta isenção? Residentes e empresas sediadas em várias sub-regiões do Alentejo, onde inclui o Baixo Alentejo, desde que registados no sistema eletrónico de portagens. Pessoas singulares e coletivas que tenham residência ou sede na área de influência da autoestrada A6 entre o nó A2/A6/A13 e Caia e da autoestrada A2 entre o nó A2/A6/A13 e Almodóvar. A isenção não é vitalícia e os beneficiários devem comprovar regularmente que continuem elegíveis, atualizando a documentação antes de prefazer um ano. Deixamos então esta informação à população sobre a temática regime de isenção de portagens. Poderá saber mais, por exemplo, nas redes sociais do município de Aljustrel, página de Facebook e Instagram, e ainda no site www.mune-aljustrel.pt.
1: Aljustrel.
0: A Câmara Municipal de Aljustrel chegou a acordo com um proprietário e já adquiriu um terreno com cerca de 10 hectares para expandir a atual zona industrial de Aljustrel. Com a compra deste terreno, que é contíguo à atual área empresarial e cuja compra foi acordada e oficializada nos últimos 2 meses, está dado o primeiro passo para o arranque de um projeto que é considerado estruturante e de extrema importância para o desenvolvimento económico e social do Conselho de Aljustrel. A atual zona industrial de Aljustrel foi construída há mais de 25 anos e a sua lotação encontra-se esgotada, sendo que esta ampliação é essencial para o reforço da capacidade de atração de novos investimentos e para a criação de mais empregos. A nova área da Zona Industrial de Aljustrel vai nascer junto à Estrada Nacional 2 e beneficia de acessos privilegiados a vários concelhos da região e à Autoestrada A2, servindo-se ainda da nova variante a Aljustrel, que está em fase de conclusão. A Câmara Municipal de Aljustrel está empenhada em proporcionar um ambiente favorável à instalação de novas empresas e, ao mesmo tempo, em contribuir para o crescimento de atividades empresariais já instaladas, colaborando dentro das suas competências para a dinamização do concelho e da região. Câmara Municipal de Aljustrel adquiriu terreno com 10 hectares para expandir Zona Industrial de Aljustrel.
1: Aljustrel.
0: A Câmara Municipal de Aljustrel, no âmbito da Comunidade Intermunicipal do Baixo Alentejo, Simbal, aderiu ao projeto Linis, transporte flexível que vai possibilitar a ligação de Aljustrel à estação de comboios de Ermida Estado às sextas-feiras e aos domingos. Trata-se de um novo serviço de transporte público que nos primeiros 6 meses é gratuito. Após o período experimental, será aplicada uma tarifa social. O serviço é realizado por táxis devidamente identificados com o dístico de transporte público flexível e os passageiros apenas têm de efetuar previamente a reserva da sua viagem. As reservas podem ser efetuadas por o número 300-079-000 até às 12 horas do dia útil anterior à realização da viagem. Para pedidos de informação, o centro de atendimento estará disponível nos dias úteis, das 9 às 12h30 e das 14 às 17 horas. As chamadas são gratuitas. No dia da utilização do serviço, os passageiros devem deslocar-se às paragens devidamente identificadas com o símbolo da Linis dentro dos horários que lhe foram indicados a quando da reserva. As partidas acontecem sempre à sexta-feira da estação das Ermidas, Sado, pelas 20 horas 5 minutos, com destino a Aljustrel, e aos domingos de Aljustrel às 19h40, com destino a Ermidas, Sado. Este novo serviço garante a mobilidade a todos e vai permitir ligar duas localidades onde a oferta de transporte público regular é inexistente, de forma simples e prática, até porque o comboio, como meio de transporte, é bastante procurado por estudantes do concelho e pela população em geral. Câmara Municipal de Aljustrel promove novo serviço de transporte público que liga Aljustrel a Ermida Estado às sextas-feiras e aos domingos.
1: Aljustrel.
0: A Câmara Municipal de Aljustrel apetrechou e renovou com novos equipamentos de reabilitação o seu banco de ajudas técnicas, que se encontra enquadrado no âmbito da Loja Social da Autarquia e que se dirige a pessoas em situação de incapacidade ou dependência. Esta é uma resposta social da Câmara Municipal de Aljustrel, facilitadora da vida diária de indivíduos que, por motivos de doença ou acidente, necessitem deste apoio temporário. Trata-se de um investimento municipal e foram adquiridos vários equipamentos técnicos

0: A reposição da normalidade e do bem-estar. Câmara Municipal de Aljustrel apetrechou o seu banco de ajudas técnicas com novos equipamentos destinados à reabilitação.
1: Aljustrel.
0: A Câmara Municipal de Aljustrel já definiu as datas de todos os grandes eventos municipais que contam com organização da autarquia e que vão decorrer durante este ano de 2026. Então, tome nota. 29 de maio a 1 de junho, a Feira do Livro. Dia 12 de junho, a apresentação das marchas populares. Dia 13 de junho, comemorações do feriado municipal. De 19 a 21 de junho, a Feira do Campo Alentejano. De julho a agosto, às quartas-feiras, bailes de verão, precisamente, e as noites de quarta, já tão tradicionais no nosso concelho. 22 de agosto, a Noite Branca Pool Party, em Aljustrel. O Festicante vai decorrer de 25 a 27 de setembro. A Feira de Outubro, de 24 a 25 de outubro. Nos dias 20, 21 e 22 de novembro, decorrerá a Vinicultura em Ervidel. E, em dezembro, as festividades de Natal. São estes os grandes eventos municipais de 2026. As datas foram então divulgadas pela Câmara Municipal de Aljustrel.
1: Aljustrel.
0: A Câmara Municipal de Aljustrel parabeniza o músico, guitarrista, compositor e letrista aljustrelense Gonçalo Narciso, que escreveu para a canção Rosa, dos Bandidos do Cante, que acabou por vencer a edição deste ano do Festival da Canção. Os Bandidos do Cante e a canção Rosa, que tem inspiração nas sonoridades do Alentejo, vão assim representar Portugal na Eurovisão em Viena de Áustria, no mês de maio deste ano de 2026. Gonçalo Narciso já anteriormente se tinha destacado por ter sido autor da letra Um Dia Hei de Voltar, de Buba Espinho, com Bandidos do Cante, que alcançou o galardão de single de ouro. Amor Refém, também uma música da sua autoria, está ainda a competir nos International Portuguese Music Awards, na categoria de Best Traditional Performance, nomeadamente através da nomeação de Ricardo Luís, que interpreta esta canção, juntamente com os Cantadores do Alentejo, grupo do qual o guitarrista aljustrelense também faz parte. A Câmara Municipal de Aljustrel parabeniza o músico aljustrelense pelo seu talento e profissionalismo, bem como os Bandidos do Cante, e deseja as maiores felicidades, na certeza de que o Alentejo será bem representado no palco da Eurovisão. Vamos ouvir agora, na íntegra, a música Rosa, vencedora da edição deste ano do Festival da Canção 2026, pelos Bandidos do Cante, com letra de Gonçalo Narciso. Parabéns.

0: Aljustrel.
1: A Câmara Municipal de Aljustrel deu início à construção da área de acolhimento empresarial de Ervidel. A obra terá um custo aproximado de 2 milhões de euros e deverá estar concluída no verão de 2027. Este novo espaço, destinado às atividades económicas, contempla a criação de 12 lotes para a instalação de empresas e será apetrechado com infraestruturas urbanísticas e zonas verdes. A nova área de acolhimento empresarial de Ervidel terá ainda uma estreita ligação à Estrada Nacional 2, a N2, sendo que está a ser erguida numa localização geográfica atrativa e com grandes potencialidades. O objetivo da Câmara Municipal de Aljustrel é permitir a fixação de mais empresas na freguesia e no concelho, impulsionando a criação de emprego, a inovação e a sustentabilidade local e regional. A intenção é ainda dotar o território de infraestruturas que promovam o desenvolvimento integrado de todo o concelho, apostando-se no aumento da competitividade e reduzindo-se assimetrias. Esta obra conta com o apoio de fundos comunitários, nomeadamente do Programa Regional do Alentejo 21-27, ou seja, 2021-2027, e através do Fundo Europeu de Desenvolvimento Regional, FEDER. Câmara Municipal de Aljustrel começou a construir a área de acolhimento empresarial de Ervidel.

0: A Câmara Municipal de Aljustrel está a recuperar o espólio que integra o Núcleo Museológico de Ervidel e está a realizar uma intervenção técnica para salvaguardar a integridade das peças que o compõem. A autarquia está ainda a trabalhar num novo projeto de museografia para o local, por entender que este património, que carecia de intervenção, merece ser valorizado, preservado e dado a conhecer de forma mais atrativa aos visitantes. O restauro das peças encontra-se a cargo da equipa técnica do Museu Municipal de Aljustrel, garantindo-se as condições adequadas à conservação preventiva dos bens que constituem o acervo. Ervidel é uma freguesia com características e tradições vincadas, associadas ao trabalho no campo, e para a Câmara Municipal de Aljustrel é necessário assegurar a identidade rural desta freguesia e fomentar a sua atratividade.
1: Aljustrel,

0: Aljustrel.
1: O município de Aljustrel, enquanto membro da Federação Europeia de Rotas Mineiras de Santa Bárbara, participa num concurso internacional para a atribuição de um prémio de dissertação destinado a estudantes licenciados ou mestres do ensino superior. Este prémio pretende distinguir uma dissertação de licenciatura ou de mestrado, que se destaque pelo seu elevado valor científico e cultural e aplicado no domínio do património mineiro europeu. O objetivo é incentivar a investigação académica sobre temas relacionados com a história da mineração, o património industrial, as paisagens extrativas, as comunidades mineiras e os processos de regeneração territorial. Podem concorrer jovens portugueses diplomados ou que obtenham diploma até setembro de 2026, que frequentem ou tenham frequentado universidades nacionais e com tese defendida entre 1 de janeiro de 2010 e 1 de setembro de 2026. Todos os interessados podem submeter a sua candidatura até o dia 1 de setembro deste ano. Para mais informações, poderá consultar o Facebook do município de Aljustrel, também a página de Instagram e ainda no site da autarquia em www.mune-aljustrel.pt. Aljustrel promove, através da Federação Europeia de Rotas Mineiras de Santa Bárbara, um prémio de dissertação Mines B 2026.

0: Aljustrel.
1: A Câmara Municipal de Aljustrel já está a traçar um plano de renovação de infraestruturas, nomeadamente no que diz respeito à rede de abastecimento de água e de saneamento. A equipa técnica do município reuniu-se com o Executivo para dar a conhecer os problemas já identificados no terreno e as soluções que estão a ser projetadas. Aljustrel dispõe de um sistema envelhecido que carece de renovação há vários anos. Este plano pretende reabilitar infraestruturas, melhorar a qualidade do fornecimento de água à população e assegurar uma maior sustentabilidade do recurso hídrico. Em várias zonas, verificam-se elevados níveis de perdas de água devido a rupturas e colapsos estruturais frequentes. Para além de potenciar os problemas de pressão, contribui para acentuar o déficit tarifário, situação que pode vir a refletir-se na fatura dos munícipes. Assim, é necessário modernizar o sistema, ainda que de forma faseada pelos montantes envolvidos. Para a Câmara Municipal de Aljustrel, a renovação da rede de abastecimento de água e de saneamento é uma prioridade e é urgente reduzir desperdícios, custos de reparações em arruamentos e impactos ambientais. Está no terreno uma política de melhoramento das infraestruturas básicas, sendo que se está a procurar as melhores fontes de financiamento para dar início ao plano, que está a ser delineado, tendo em vista uma gestão eficiente dos recursos naturais e a melhoria contínua da qualidade dos serviços prestados à população. Câmara Municipal de Aljustrel está a trabalhar em plano para renovar rede de água e de saneamento.

0: Aljustrel.
1: Vamos terminar o nosso programa desta forma. Recordar é viver. Vamos ao nosso arquivo do programa e lá no distante ano de 2002 vamos recuperar um encontro de poetas populares que teve lugar em Ervidel no decorrer da vinicultura daquele ano e na adega do Sr. Chaveiro. Este é um momento muito interessante porque, efetivamente, alguns destes poetas já não se encontram entre nós e fica aqui a nossa grande homenagem.
2: Eu trabalho sem sal, eu trabalho sem sal, eu trabalho sem sal. Sou um pequeno agricultor e esta é a minha profissão. Faço a terra dar a produção, trabalho a terra com amor. Agarrado a um trator e levo os dias a ladrar. Às vezes a cantar, sempre alegre, bem disposto, de manhã ao sol posto, e trabalho sem sal. Eu sou um agricultor antigo, já agricultor eram meus pais, e produzo muitos cereais, principalmente cevada e trigo. É verdade o que eu digo, eu não sei o que é gozar. Levo a vida a trabalhar, mas que vida tão tirana, eu não tinha fim de semana. Eu trabalho sem sangue. Eu trabalho de empreitada todos os dias do ano. Eu sou um homem de género que não sei fazer mais nada. Mas que vida desgraçada que eu devia de arranjar. Levo de todos por lagar, para casa trago azeite, trato as vacas dentro do vento. Eu trabalho sem sangue. Ao campo tenho amizade. Foi no campo que eu fui criado, comecei novo agora vagado no tempo da mocidade. Já avançada a minha idade, era tempo a meu parar, mas eu ainda vou continuar. Ainda estou rijo e forte e até que chegue a morte. Eu trabalho sem cessar.
3: Meus senhores e senhoras, saúde-vos com alegria. Para quem não me conhece, o meu nome é Maria. Vim aqui participar neste concurso de poesia. Por isso quero agradecer à Junta de Freguesia. Os meus agradecimentos para todo o pessoal e ao Sr. Presidente da Câmara Municipal. É uma boa iniciativa que a nossa feira encerra ao divulgar os produtos criados na nossa terra. Se quiser beber bom vinho, entre todos o primeiro, por certo vai visitar a adega do Sr. Chaveiro. É um vinho especial, por isso foi escolhido. Agradeço ao Sr. Chaveiro por nos ter recebido. Pedindo as minhas desculpas, agora vou terminar para onde, se Deus quiser, cá vier bem contente. E esta agora é a nossa feira. Da feira da vinicultura há bom vinho e pouco grão. A seca estragou a cultura, prejuízo para a nação. As suas casas branquinhas, barra azul ou amarela, a nossa terra é tão bela, há ruas muito limpinhas. Apesar de já velhinhas, tem algo de formosura, recebemos todos com ternura e o forasteiro vai voltar para nos vir visitar na feira da vinicultura. Há festa, há alegria, cantam os grupos corais e outras diversões mais, não esquecendo a poesia. E a junta de freguesia faz tudo na perfeição e nas adegas estão o branco e o tintinho, festeja-se o São Martinho, há bom vinho e pouco grão. A chuva sempre a faltar foi grande preocupação, muito quente foi o verão, a barragem a secar. Todos temos que lamentar estes dias de amargura. Para a nossa agricultura, diz que não há memória, pois vai ficar na história, a seca estragou a cultura. A uva foi miudinha, a azeitona também, o mel pouco se tem porque morreu a abrinha. Não houve trigo nem farinha, foi fraca a produção, e o agricultor então semeou, não recolheu, tudo isto aconteceu, prejuízo para a nação.
4: A agricultura moderna. Esse. O Alentejo outrora era o celeiro da nação. Dão-se subsídios agora para não haver produção. Na nova agricultura está tudo modificado. Em determinados locais já não pode pastar o gado. Na sementeira direta a palha não é enfardada. Nessa maneira incorreta assim é desperdiçada. Por vezes é necessária para animais alimentar. Mesmo com escassez, ninguém a pode aproveitar. Há campos com boa pastagem que ali se fica a perder. Muitos animais com fome e não a podem comer. Com esta regulamentação que tendem a aumentar, com o alimento em redução, o gado tem que acabar. Os poderosos das leis revisam esta matéria distribuam a abundância por onde existe miséria. Na minha opinião, está tudo, está mal equilibrado. Para bem da nação, devia ser alterado. Obrigado.
1: Recordar é viver. Poesia popular na vinicultura de 2002, em Ervidel.

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1: Aljustrel, este conselho fantástico. Está concluída esta edição do nosso espaço. Regressamos na próxima semana. Entretanto, confira também outras informações do nosso conselho, por exemplo, nas redes sociais e também no site oficial do município, www.mune-aljustrel.pt, página de Instagram e também página de Facebook. Um abraço do tamanho do mundo. Até para a semana.

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0: 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Boa tarde, são 18 horas. 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
1: Boa tarde, são 18 horas. Já de seguida vamos passar ao último bloco informativo do dia com as notícias locais e da região. O Conselho de Odmira volta a destacar-se na época balnear de 2026 com 11 praias distinguidas com bandeira azul. As praias galardoadas são Malhão Norte, Malhão Sul, Farol, Furnas Rio, Furnas Mar, Almograve Norte, Almograve Sul, Zambujeira do Mar, Alteirinhos, Carvalhal e a Praia Fluvial de Santa Clara. Além da bandeira azul, estas praias, excluindo Zambujeira do Mar, receberam também o galardão Qualidade de Ouro, atribuído pela Quercus. As distinguições reconhecem a qualidade da água, a preservação ambiental e o compromisso do Conselho com o turismo sustentável. O município de Almodóvar promove no dia 12 de maio a iniciativa Piquenique Saudável – A Minha Lancheira, dirigida às turmas do primeiro ciclo do Agrupamento de Escolas de Almodóvar, previamente inscritas. A atividade integra o Programa de Literacia em Educação Alimentar e tem como objetivo incentivar hábitos de alimentação saudável junto das crianças. A iniciativa decorre no âmbito do Programa Nacional de Promoção da Alimentação Saudável e do Programa Nacional de Saúde Escolar. O projeto é dinamizado pela equipa de saúde escolar do Centro de Saúde de Almodóvar, em parceria com o Agrupamento de Escolas de Almodóvar e a Câmara Municipal de Almodóvar. O Serviço Municipal de Proteção Civil e os técnicos da Ação Social do município de Serpa participaram no seminário Instalação e Gestão de Zonas de Concentração e Apoio à População em Caso de Acidente Grave ou Catástrofe. A iniciativa foi promovida pela Autoridade Nacional de Emergência e Proteção Civil através do Comando Subregional do Baixo Alentejo, com o apoio do município de Ferreira do Alentejo. O seminário decorreu nos dias 6 e 7 de maio e contou com uma componente teórica e um exercício prático, permitindo reforçar conhecimentos e competências na criação e gestão de zonas de apoio à população em situações de emergência. Segundo o município de Serpa, esta participação integra o trabalho contínuo de melhoria da capacidade de resposta, articulação e coordenação entre entidades com o objetivo de garantir maior proteção e segurança à população em caso de acidente grave ou catástrofe. O Centro de Arqueologia e Artes, em Beja, recebeu nos dias 4 e 5 de maio as duas primeiras sessões do módulo 1 do Programa de Formação e Capacitação da Rede Portuguesa de Arte Contemporânea. A iniciativa reuniu 31 participantes de 16 municípios de várias regiões do país. A sessão de abertura contou com a presença de Américo Rodrigues, que destacou a importância do programa na dinamização do território através da realização de sessões em diferentes regiões do país e do envolvimento de equipamentos culturais e entidades locais. O arranque do programa contou também com a presença de Nuno Palma Ferro, que sublinhou a importância da realização desta iniciativa na região. O primeiro módulo dedicado à criação, desenvolvimento e montagem de exposições é orientado pela formadora Cláudia Camacho. A próxima sessão está marcada para os dias 11 e 12 de maio, na Maia. A Direção-Geral das Artes afirma que mantém assim o objetivo de promover ações de formação e dinamização cultural em articulação com entidades locais e agentes culturais de várias regiões do país. A iniciativa Presidência Aberta vai decorrer nos dias 14 e 15 de maio na freguesia de Senhora da Graça de Padrões, no Conselho de Almodóvar. O Presidente da Câmara Municipal, José Tadeu de Freitas, vai visitar vários locais da freguesia, acompanhado por membros do Executivo da Junta de Freguesia, com o objetivo de conhecer as necessidades e preocupações da população. O programa inclui dois encontros públicos. O primeiro realiza-se no dia 14 de maio, às 18h30, no Centro Cultural da Senhora da Graça de Padrões. O segundo está marcado para dia 15, também às 18h30, no Centro Cultural de Semblama. O segundo autarca, a iniciativa pretende aproximar a governação local da população e criar espaços de diálogo direto com os habitantes das freguesias rurais do concelho. A exposição fotográfica Entre a Luz e o Silêncio, da artista Lia, será inaugurada amanhã, dia 9, no Centro de Artes de Aljustrel, às 17h30. A mostra apresenta um conjunto de imagens que resultam da observação da natureza, procurando transformar a paisagem numa forma de expressão visual. De acordo com a sinopse, o trabalho destaca a relação com a luz, o tempo e os elementos naturais, propondo ao público uma experiência de contemplação mais atenta. As fotografias exploram ambientes marcados por neblina, reflexos e diferentes texturas, criando imagens que vão além do imediato e convidam a uma leitura pessoal. A autora procura captar momentos de presença na natureza, revelando detalhes e sensações através da imagem. Segundo a entidade, a exposição apresenta-se assim como um espaço de ligação entre imagem, memória e percepção. A Galeria do Espírito Santo, em Moura, recebe entre amanhã e 31 de maio a exposição Dar Vida ao Barro, Histórias e Percursos, da artista Susana Ferreira. A mostra apresenta um percurso pela história da ceramista através de várias secções com peças criadas em diferentes fases do seu trabalho. Os visitantes poderão conhecer várias técnicas e estilos com peças feitas à roda, modeladas e decoradas ao longo dos anos. Apesar das diferenças entre as obras, a exposição mantém uma linha em comum, marcada pelo gosto figurativo, pelas cores e pelos símbolos. A exposição pode ser visitada de terça-feira a domingo, entre as 9 e as 12h30 e das 14 às 17h30. O Motoclube de Aljustrel assinala o seu 11º aniversário hoje e amanhã. O programa inclui 2 dias de animação com música ao vivo e outras atividades. Hoje atuam Emanuel e Tânia com entrada livre. No sábado, dia 9, sobem ao palco as bandas Super Jam, Nasty Kids, Rogério Sequeira e Kiss Kiss Bang Bang. A noite termina com a atuação do DJ Sonic G. O evento conta ainda com a presença de vários expositores, com produtos como vestuário, artesanato e outros artigos. Ao longo dos 2 dias não faltará animação, música e convívio. O Motoclube de Aljustrel convida toda a população a participar nas comemorações do seu aniversário. As notícias locais e regionais estão de regresso amanhã à Telia Rádio pelas 9 horas comigo, Maria Serafim. 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
6: A Comunidade Intermunicipal do Baixo Alentejo avançou com um projeto piloto de transporte público flexível, também conhecido como transporte a pedido. Em entrevista, o primeiro secretário da Simbal, Fernando Romba, explica como vai funcionar este novo modelo e que impacto poderá ter na região. Começamos por se perguntar, afinal, o que é este novo serviço?
7: Ora, isto é um serviço de transporte flexível a pedido, que só é mobilizado caso haja reservas, e o objetivo é complementar a oferta de transporte rodoviário de passageiros que existe para preencher as lacunas que foram detectadas no território. Foi um trabalho efetuado com os municípios, com os nossos 13 municípios, no âmbito de uma revisão que fizemos do nosso PAMUS, que é o Plano de Ação da Mobilidade Urbana Sustentável, e criámos um capítulo propositadamente dedicado ao transporte flexível para identificar o conjunto de percursos que irão funcionar agora num período experimental de 6 meses, a título gratuito, para os utentes, para depois se afinar e se ajustar às dificuldades ou às realidades que existam no território.
8: Como é que vai funcionar na prática?
7: Na prática, portanto, há um número verde que as pessoas utilizam para fazer a sua reserva, portanto têm que fazer a reserva até ao meio-dia do dia útil anterior à reserva, e falo aqui em dia útil por uma razão, porque também vai haver este serviço ao sábado em algumas das linhas, e portanto as pessoas têm que fazer sempre a reserva até ao meio-dia, e só no caso de haver reservas é que o serviço é mobilizado através do conjunto de táxis que têm contrato assinado connosco, e a pessoa irá fazer o percurso, pode logo reservar a ida e a volta. Imaginemos alguém que tem uma consulta de especialidade um sábado de manhã aqui no Hospital de Beja, faz a sua reserva a partir, por exemplo, de Alvito ou da Vidigueira, e faz logo a reserva, portanto, na volta, e funciona no fundo como se fosse uma carreira. Portanto, a pessoa tem que apanhar o táxi no lugar devido, portanto, na paragem devida, e é também deixada na paragem, aqui em Beja, junto ao hospital, ou aqui junto à GAR, portanto, temos duas paragens também. O mesmo se passará depois na volta, que haverá um horário fixo para o regresso, e a pessoa terá que estar nesse local para ser apanhada pelo taxista que irá fazer a viagem de regresso.
8: E quem é que pode utilizar este transporte?
7: Portanto, atualmente todas as pessoas de maiores de idade podem utilizar o transporte, portanto têm que fazer a reserva, e aqui há esta salvaguarda de facto dos maiores, porque não é possível do ponto de vista legal que os menores possam utilizar de per si este serviço, a não ser que tenham uma autorização escrita dos seus encarregados de educação, e portanto qualquer pessoa que faça a reserva pode utilizar o serviço, que reforço que é gratuito neste período de 6 meses, e depois será sujeito a uma taxa que está sempre abaixo do valor do táxi, portanto será similar ao valor que tivesse do bilhete do transporte público em princípio.
8: Só para termos uma ideia, quais são as principais vantagens deste transporte?
7: As principais vantagens é haver aqui um complemento de uma oferta pública que não existia. Portanto, nós somos a NUT3, que tem a maior área geográfica do país, e temos uma baixa densidade demográfica, portanto é completamente inviável termos uma rede de transporte público muito densa e muito preenchida, e nós, o que se passa aqui, passa-se também no interior todo o país, portanto temos uma oferta em período escolar e uma oferta totalmente distinta fora do período escolar. Isto porquê? Porque muitos dos nossos alunos utilizam a rede de transportes públicos para se deslocarem para as suas escolas. Portanto, a ideia deste serviço é complementarmos essa oferta que existe, principalmente fora do período escolar, e também em alguns locais em que não há acesso ao autocarro ou ao transporte público rodoviário de passageiros.
8: É um serviço novo, e coloca-se esta questão, é um serviço complicado de usar?
7: Nós estamos tentando que seja o mais simples possível. Portanto, basta um telefonema com a identificação da pessoa, naturalmente com alguns dados que vão ser pedidos a primeira vez que a pessoa requisitou o serviço. Nós mobilizamos naturalmente os nossos municípios, que são aqui os primeiros parceiros, mas também as juntas de freguesia, porque temos também a percepção que muitos dos potenciais utilizadores do serviço são pessoas de baixa escolaridade e de idade mais avançada, que às vezes têm mais dificuldade em perceber como é que isto se pode processar. Portanto, o que nós sugerimos é que as pessoas se desloquem à sua junta de freguesia ou à sua Câmara Municipal, para aí vos poderem ajudar a fazer a marcação. Basta um simples telefonema para o número que vai ser difundido, e está a ser difundido já, é um número, uma linha verde, e depois aí serão dadas as informações necessárias.
8: Fernando Romba, primeiro secretário da Simbal, explicou este projeto inovador que pretende melhorar a mobilidade do Baixo Alentejo através de um serviço mais flexível, acessível e ajustado às necessidades da população.
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0: 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Boa tarde, são 19 horas.
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7: Boa noite. São 20 horas.
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7: Boa noite, são 21 horas.
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5: Boa noite, são 22 horas.
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6: Boa noite, são 23 horas.
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5: Boa noite. São 24 horas.
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5: Boa noite, é uma hora.
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0: Acabou de começar.
1: Fazer o quê? Tomou um fedendo aí, velho. Tira a mão de mim.

0: Quero matar a gente do coração, né? Puta que pariu.
1: Vou comprar um bonezinho do Laroque, personalizado, pro carnaval.
2: Eu ganhei uma camiseta.
1: Agora, Sapuca... Peraí. Vem comigo.
3: Olá, lá.
1: Correria.